A polícia militar prendeu na noite de segunda-feira, dia 17, dois irmãos de 56 e 61 anos, suspeitos de envolvimento em furtos registrados durante a madrugada de domingo no distrito de Correia de Almeida. Segundo a polícia militar, um dos suspeitos confessou participação nos crimes e apontou o envolvimento do irmão, além de relatar outros furtos anteriores. Durante a ocorrência, foram recuperados

0: Everybody, o Rapa, pescador de ilusões. E começando com o Zé Colin, Adriana. São 9h34, daqui a pouquinho tem Ed Sheeran aqui na programação da 93 FM, a rádio que show. Até já.
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Vamos estudar, gente, vamos trabalhar. Emoções da metade de mais uma semana. Hoje é quarta-feira, dia 19 de agosto de 2026.

Ei, turma das vans, galera das escolas, dos colégios, você indo para o trabalho, quem espera a condução? E você que levanta e acorda agora, ligou o radinho e vamos que vamos. Ivete Sangalo, Leonardo e Eduardo Costa, Mal Acostumada.

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Não. 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

0: Com a Norma Stephanie, a hora 6h53. 93
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motorista. Nessa primeira verificação, o motorista fará um pré-teste. E se o resultado indicar a presença de álcool, ainda não haverá multa. Será necessária uma segunda avaliação. A regra também prevê um novo teste quando houver a possibilidade de álcool residual na boca, como após o uso de enxaguante bucal ou consumo de bombons de licor, por exemplo. A fiscalização também poderá contar com equipamentos para identificar outras substâncias psicoativas além do álcool, algo que não acontecia de forma padronizada em todas as blitz no país. As penalidades previstas na Lei Seca não mudaram. A resolução já está em vigor, uma vez que foi publicada no Diário Oficial da União. Já os novos códigos de fiscalização terão 60 dias para entrar em vigor para que os órgãos de trânsito adaptem seus sistemas. De Brasília...

De acordo com informações da Polícia Militar, que iniciou levantamentos e diligências com o objetivo de localizar o suspeito, a prisão aconteceu em um estabelecimento comercial na região do bairro Santa Cruz, em

materiais apreendidos para as demais providências legais cabíveis. Silvane Paulino de Oliveira Miranda foi morta a tiros dentro do salão de beleza onde trabalhava como manicure na noite da última

solene às 19 horas, marcada pela entronização da imagem da Beata no altar do santuário e por uma homenagem aos 20 anos de sacerdócio de Padre Geraldo Martinho Arantes.

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Para nós é motivo de muita alegria participar e estar com você aí no começo de mais um dia. Aquele abraço a todo mundo que vai agora rumo ao trabalho, aos compromissos, rumo a mais uma manhã. Vai dar tudo certo. Aproveito para agradecer aqueles que nos ajudam a levar o som até você, nossos apoiadores e anunciantes. Se você

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jogos de azar, apostas ou até atividades que envolvam dinheiro. Então, se você gosta de jogar RPG, jogos de tabuleiro, leva os seus amigos, leva os seus jogos e vai se divertir nesse fim de semana maravilhoso que está chegando aí. Agora vamos falar de saúde, Dirceu. Para quem ainda não está com as vacinas em dia, a campanha de

pode abrir os seus olhos para uma nova possibilidade. No trabalho ou nos estudos, sua criatividade será seu maior diferencial. No amor, demonstre interesse, Ariano, mas sem tentar controlar o ritmo da relação. A cor é o azul petróleo e os números da sorte são 7, 26 e 55.

0: Volto depois do intervalo.
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1: E olho no tempo para você que se liga no Show da Manhã da 93. Minas Gerais terá uma quarta-feira de tempo estável, calor e baixa umidade do ar em praticamente todo o estado. De acordo com a Defesa Civil Estadual, a atuação de um sistema de alta pressão mantém as condições de tempo estáveis, com possibilidades apenas de chuva fraca ou chuvisco isolado em alguns municípios do Vale do Jequitinhonha. As

0: policial daqui a pouco.
1: E daqui a pouco você vai pra rua fazer cinegrafista.
0: Hoje eu vou lá no Santa Casa hoje ser cinegrafista. Eita. Lá. Olha só que loucura, hein,
1: Dito? E agora você tem que dar notícia pra gente aqui do
0: esporte. Exato.

hoje. Sim. Não acho que o Cássio vai ser titular, acho que o Otávio continua como titular, mas interessante, o Cássio pode estar voltando pro time titular do Cruzeiro, ele viajou pro Rio de Janeiro no jogo de hoje, ô, disse o

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sabe, o show tem que continuar. Na sequência, você fica muito bem informado com a nossa equipe 93 de jornalismo, completinho aqui no estúdio com Thiago Rossi, Graziela Braga e o

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2: É destaque no Cidade Alerta desta quarta-feira. Barbacena promove dia D da multivacinação.
0: Sindicomércio vai promover evento com especialista em inteligência artificial. E é ele, Alexandre Calmon, nosso convidado de hoje.
2: Tribunal Superior Eleitoral lança a campanha Coisa de Pele. E o barbacenense Bruno Bontempo é quem assina as fotografias.
0: Quarta-feira é dia de oportunidade, é de emprego na mão e as principais vagas de trabalho disponíveis em Barbacena e região.
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0: Saúde.
1: E a campanha de multivacinação 2026 segue até o dia 1º de setembro em Barbacena, com o objetivo de atualizar a caderneta de vacinação de crianças e adolescentes menores de 15 anos. A iniciativa, promovida pela Prefeitura por meio da Secretaria Municipal de Saúde, a SESAP, busca identificar pessoas com vacinas pendentes, completar os esquemas vacinais e ampliar a cobertura, contribuindo

verdade. E mostrar isso pro povo, trazer esse tipo de imagem, né, para poder retratar o nosso país, é uma das coisas mais incríveis que tem.

0: Ou seja, basicamente é saber fazer a pergunta certa para a IA para ela te dar a resposta certa, né?
1: É, não só a questão de saber conversar, que é extremamente importante.

trabalhar um marketing eficiente usando IA. Não perca essa palestra, porque na verdade não é só a palestra, né? É um programa que se chama Comércio Inteligente, feito aí pelo Fecomércio, feito também pelos sindicatos aí em Barbacena, pelo Sindicomércio de Barbacena, onde que os empresários que forem lá na palestra, eles vão ganhar, além de assistir a palestra gratuitamente, um ano

0: departamento pessoal, assistente administrativo de compras de grãos, auxiliar de produção, galponista, supervisor de higienização pré-operacional e técnico em segurança do trabalho. Interessados têm que fazer o cadastro através do site rivelli.ind.br/portal do candidato.
1: Muita oportunidade.
0: Muita, dessa vez muita oportunidade.
1: Meia o ano aí já com emprego novo.
0: Exatamente, guys. E para conferir todas as vagas certinhos, com o endereço, tudo certinho, vai lá no nosso arroba jornalismo93fm, tá lá todas as vagas. E se você é empresário, quer dar uma oportunidade na sua empresa, quer divulgar com a gente aqui, mande pra gente no nosso Instagram 93fmbq ou nosso WhatsApp 999252750.

A iniciativa busca reunir a comunidade local em torno do entretenimento, da estratégia e do estímulo à imaginação, proporcionando um ambiente de convivência e incentivo à cultura dos jogos.

A abertura oficial ocorre no domingo com a missa solene das 19 horas, marcada pela entronização da imagem da Beata no altar do santuário e por uma homenagem aos 20 anos de sacerdócio do padre Geraldo Martinho Arantes. A programação litúrgica segue ao longo de toda a semana, com missas diárias na capela e no santuário, nos horários das 7, 12, 15 e

0: especificidades de cada linguagem artística.
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enfrentam nessa quarta-feira às 19 horas na Arena MRV em Belo Horizonte pela volta das oitavas de final da Sul-Americana. Quem passar enfrenta o vencedor do duelo entre Santos e Maracá do Equador na

0: hora de falar do Cruzeiro, que hoje tem jogaço. Notícia Celeste com Emerson Panseri.
1: Chegou o tão aguardado dia do duelo das oitavas de final da Copa Libertadores da América, Cruzeiro e Flamengo.

0: maluco. O Cruzeiro maluco. Joga hoje contra o Flamengo. Sábado contra o Flamengo
1: de
0: no Mineirão.
1: De novo.
0: Quarta-feira, sabe o que, que é?
2: Copa
0: Cruzeiro
2: do Brasil.
0: E Atlético.
1: Cruzeiro
0: Copa do Brasil.
2: Só pedrada pro Cruzeiro.
0: É só pedra. Perdeu hoje. A cabeça tem que levantar outro, tanto pro Flamengo como pro Cruzeiro, porque é só pedreira pela frente que vem aí agora.
3: Gente, hoje esse jogo, Flamengo e Cruzeiro, todos sabem, o Flamengo é um timaço, né?
0: Tem um banco.
3: Né, tem

0: Futebol, é, né? Futebol também, agora o São Paulo tá no paro para ser campeão.
1: Tava 6 jogos sem vitória, pressionado o Dorival Júnior no comando do São Paulo, mas agora, assim, agora começam a chegar os melhores times. Sabe quem que ele vai pegar agora?
2: Ou o Ricoleta ou o Boca Juniors?
1: Boca Juniors,
2: aí,
1: que
2: ontem rapaz.
1: Ganhou de 4 ontem, dentro da casa.
2: Vixe, do aí complicado.
1: Então agora é São Paulo e...

sofrida para o Cienciano na última quinta-feira. A demissão se deu apesar dos números do treinador no comando do Glorioso. Em 22 jogos, foram 10 vitórias, 7 empates e 5 derrotas. Aproveitamento de 56%. Atualmente, a equipe está em 11ª posição do Campeonato Brasileiro. Botafogo tem como próximo compromisso a volta contra o Cienciano nesta quinta-feira.

0: da CBF para não ter essa confusão, porque já deu a confusão falando que foi marmelada só ter clássico. Eu colocaria árbitros da América do Sul. Não colocaria aquele árbitro que pintou outro Fluminense e. Porque é
1: o ele marcou o pênalti na pressão. Quinta, né?
0: Categoria que ele era um grande espetáculo para um pequeno árbitro.
2: E bom, para o futebol europeu, o garoto Endrick deve receber uma proposta de um gigante do futebol brasileiro.
1: Beto, é isso mesmo.

0: época, né?
1: Não briga. Ainda mais cocaína, né? Uma coisa que é proibida, é lícito, então acho que a punição é válida.
0: E olha agora, né? Mas antes de eu chamar o nosso destaque, você pensou que eu tinha esquecido? Ah, esqueci não, Macolério.
2: Difícil essa, eu já até sei o que é.
0: O placar bota Flamengo e Cruzeiro.
2: Quer que eu fale primeiro ou que eu
0: marco? Você mesmo.
2: Tá. Ah, então pra mim hoje Flamengo e Cruzeiro, Beto, vai ser emocionante. Acho que o jogo vai terminar 1-1 de novo. E aí o Cruzeiro vai passar nos pênaltis com o Otávio salvando o Cruzeiro.
0: Ficou em cima do muro.
2: Fiquei em cima do muro.
0: Ô, Marcolés.
1: Flamengo 0, Cruzeiro 1.
2: Ixi, rapaz.
0: Então esse já saiu. O meu placar

0: e com 10 anos de idade, hoje tem 20 e é mineiro de Perdigões.
1: Seu destaque, Washington.
2: Beto, meu destaque, então, não tem como a gente não falar desse jogo. Meu destaque vai pra noite de hoje entre Cruzeiro e Flamengo, um jogaço de bola no Maracanã. Todos os ingressos vendidos no Maracanã. Eu acho que o Inferno Vermelho vai estar gigantesco, mas eu acho que o Cruzeiro vai saber lidar assim com a pressão, que tem um time que joga bem fora de casa.
1: E o seu destaque?
0: Meu destaque ainda continua falando de goleiro. Sabe quem estará no banco hoje de reserva do Cruzeiro? Cássio. Cássio foi selecionado, viajou com a delegação do Cruzeiro. Está lá. Eu acho que ele vai banco. Eu acho que o Otávio ainda é

0: lotada, né?
1: Exato,
2: mesmo. Já, até ontem já tinha vendido 21 mil ingressos. Mas
1: vai lotar, vai vender todos os ingressos.
2: Vai vender todos os ingressos dos outros, cada jogo cheia.
1: Um horário bom, tá?
2: 19 horas. E ESPN.
1: ESPN que vai
2: transmitir. E ESPN vai passar o jogo às 19 horas. Depois muda o canal, você vai pra Globo, vai pra
1: GNT.

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2: 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Rafa Bertola chegando com a sua

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0: 79 tinha início o festival de Woodstock e é por isso que tocou Santana, banda que surpreendeu o público com uma mistura única de rock latino e psicodelia.
1: Cara, um dos guitarristas que eu mais gosto na minha vida, eu acho ele muito bom,
0: Brabíssimo!
1: É, e assim, com esse sonsaço, a gente vai fechando o nosso Tá Na Mesa com o melhor da música e da informação.

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2: Chegando na sintonia da rádio que achou, desejando a você uma excelente tarde. Tarde de quarta-feira ensolarada.

0: gente, tem divórcio que é livramento.
1: É, sim, né? Com certeza. É liberdade. Inclusive, as festas com eles são as melhores, né?
0: Não tenho dúvida nenhuma, né, Gustavo Gomes?
1: São as melhores.
0: Falando de inclusive, Gustavo.

0: porque o perfume dela tinha saído do moletom dele. Você lembra disso?
1: Ah, não, gente.
2: Tá bom.
0: Meu Deus do céu. O fim do namoro do Juliano Floss e a Marina Sena ganhou um novo capítulo nas redes sociais. Após o influenciador anunciar a separação na noite

0: que eu vou fazer na próxima notícia dessa que não tiver fim da fofoca? Eu vou criar um final da fofoca.
1: Tá certo. Sim, tá. Vamos começar a criar
0: o final da fofoca junto com os meus ouvintes. Falar o que, que vocês acham que aconteceu. E a gente torna a nossa opinião a verdade.
2: Gostei.
0: Olha, vamos seguir falando dessa

dando boas dicas, hoje já dei do Hotel Grobotó, mas também quero dar uma dica do Gustavo Gomes, que faz grandes eventos, inclusive ele pode fazer a festa da separação, tá? Olha, Gustavo Gomes faz casamento, batizado,

0: fofo.
1: Ao encontrar o recado, o dono do carro ficou tão tocado com a atitude do menino que decidiu nem cobrar pelo conserto.
2: Mas como que cobra, gente? Que coisa fofa dessa?
1: Destacando,

0: Seu Sim. filho vai ser um grande homem, é
1: com verdade. Certeza.
2: A educação vem de casa, é por aí mesmo, né? É. Fofo. Enquanto tem muito marmanjo aí arranhando as coisas dos outros, batendo nos carros, batendo
0: fazendo
2: na
0: coisa
2: rua,
0: bem pior, né?
2: E fingindo que não é com ele.
0: Paga de sonso.
2: Minha gente, com essa notícia fofa, a gente chega no final do Conectados. Eu tô rindo. Ó, o Gabriel, voz do

0: Só que eu fiquei no prejuízo do carro, meu Deus do céu. Ah, o menino bateu com a bicicleta no meu carro.
1: Ah, meu Deus. Mas deixou o bilhete?
2: Ele deixou o bilhete.
0: É o Paulo Sérgio que mandou. Paulo Sérgio, ele deixou o bilhete ou ele foi embora?
2: Ele só fingiu que nada aconteceu.
0: Gente, arruma o carro do Paulo Sérgio, coitado do Paulo Sérgio. A gente Conectados fica por aqui. A gente volta amanhã a partir de 1 da tarde, sempre na sintonia da 93.3 FM. Será que a bênção vai render alguma coisa pra

0: Gaúcho.
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jogos de azar, apostas ou atividades envolvendo dinheiro. Bem, eu vou ficando por aqui, mas às 15 horas tem mais informação direto da redação. Lembrando que às 18h30 tem mais uma edição do nosso Jornal da Noite. Um abraço e até mais!

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2: Muito bem, vamos fofocar por aqui no Mega Pop 93 FM. Quem chega com as fofocas hoje é Alice Ottoni. Oi, Alice.
3: Durante a participação do programa Altas Horas, apresentado por Serginho Groisman, a cantora Anitta encontrou um irmão perdido. É isso mesmo.

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0: Informações com Isabela Moreira. Boa tarde para você, Isabela.
1: Boa tarde, Jackson. Tudo bem com você? Tô chegando aqui com mais notícias direto da redação. A Polícia Civil realizou nesta quarta-feira a segunda fase da Operação Abacuque, que investiga a cúpula do Comando Vermelho em Juiz de Fora. Três pessoas foram presas por tráfico de drogas nos bairros São Mateus e Santa Cândida, enquanto outra foi conduzida por desacato. Ao todo, foram cumpridos 16 mandados de

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e nos lábios, em forma de feridas que se iniciam como uma bolha e depois evoluem para uma crosta, isso é, uma casquinha. Elas podem queimar, arder, coçar, mas além da possibilidade de surgirem na pele ao redor dos olhos, elas podem aparecer na córnea, isso é,

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3: Não curtiu, né? Nós também não. Afinal, quem causa queimadas acaba se queimando.

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1: A hora agora, 4h12, você ouviu Dose Dupla com Fred e Fabrício. Daqui a pouco tem mais uma edição da Dose Dupla e trazendo Eduardo Costa, tá bom?

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Rádio A, Imperfeitos. Faltam 15 minutos para 5, reta final do nosso Circuito Sertanejo. Lembrando que a gente tem um encontro marcado também todas as manhãs, a partir das 5 da madrugada, a

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3: 93 FM, 5 em ponto.
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0: Alô, boa tarde, Guto Costa. Fala comigo.
1: Na hora, Celina. Tá tudo bem, Celina?
0: Graças ao Senhor, bom Deus, tudo na Santa Paz com você.
1: Melhor agora. Essa música é linda, né, Celina?
0: Nossa Senhora, essa maravilhosa.

0: muito bom.
1: Era muito bom.
0: Pique
1: hoje
0: bandeira.
1: Em dia ninguém faz isso mais, não.
0: Nossa, pique bandeira, cara. Nossa, você corria, pegava a bandeira, né? E tinha que voltar, né? Tinha que voltar com a bandeira, né?
1: Tinha que voltar. Aí quando colava, né, aí perdia.
0: É, cara. Aí você caía no chão, ralava, você nem sentia dor, porque você lembrava do mentolate. Aí

0: Às vezes eu ia pra escola, começava a coçar a canela. Falei, ih, alguém trouxe pulga pra escola. Puxa vida, começou a subir pulga. Caramba.
1: A minha mãe gostava de colocar a coberta no varal, que aí ela esquentava,
0: mas tinha pulga. Piolho, você lembra dos piolhos? Aquele pente

0: Isso aí ficava, servia pra rebobinar, pra voltar a fita.
1: Eu fiz muito isso.
0: Você lembra? Você lembra disso?
1: Eu tinha muita fita. Nossa, aí eu pegava a caneta, ficava rodando, porque às vezes ela faltava, né?
0: É.
1: Aí rodava com a caneta, ficava voltando no lugar.
0: Não, e quando a fita embolava no som.

0: Bem, sorri, que
1: não, é Colinos.
0: Agora é Colinos, né? Agora voltou Colinos, então, né? Vou comprar Colinos. Vou pegar
1: Colinos. Voltou com o nome de Colinos. Sorriso sempre tem, né? Agora é Colinos.
0: A propaganda era o pessoal.

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O pessoal da bike. Clemilson é tudo, rapaz. Clemilson é tudo. Clemilson faz de tudo, ó. Então, ó, música de bicicleta, eu achei essa aqui, ó.

0: teria compartilhado um dos arquivos por meio de um serviço de armazenamento em nuvem. Durante a ação, foram apreendidos dois celulares, dois pendrives e um computador que serão submetidos à perícia para auxiliar no andamento das investigações. Eu vou ficando por aqui, Guto, mas mais tarde a nossa equipe volta com mais notícias direto da redação.
1: Fala comigo!
2: Sou eu! Daqui a pouco eu tô de volta, aguenta aí!

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Ô, Maria! Beijo salado pra você, gosta de... Ih, que é isso aqui? Catziei? Que é isso? Vou digitar aqui pra ver se eu acho alguma buia. Eu não conheço, não, ué. Que é isso? Catziei? Existe isso mesmo, gente? Olha aqui.

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Tem uma gôndola ali só de guloseima, só de larica doce pra você. Tem torta, tem pudim. Meu Deus, que coisa boa, hein? Tô até com medo. Vou sair daqui, vou passar lá. Tô até com medo, viu? Aquele abraço super especial. Um abraço pro meu amigo Dinho, na turma todinha aí, o PC, a turma do açougue, né, lá do Mercado de Salinha. As meninas da padaria também. Todo mundo, o pessoal

0: Sucesso, então não vou falar sucesso. Antes era assim, por coisas boas da vida da gente. Da vida,
1: com certeza, irmão.
0: Então, mas... assim, que Deus te proteja, Jair, que te dê tudo. Amém. De bom, que você é um

0: censor. Deixa eu achar aqui no áudio aqui.
1: Meu ver. País. Feliz pra toda essa galera
0: que
1: é
0: meu país?
1: Zezé de Camargo, Luciano. O que, que há, meu país?
0: O que, que há, meu. O que, que há, meu país? Só não tem isso aqui, não, gente. Tem? Existe mesmo? Aquele abraço, mandou um kkk. Abraço, censor. Tem mais um aqui, ó. Minha filha tem 10 anos, é Gabriel.

0: esperando.
1: Tom Herman. Guto Costa. Sou eu e vamos que vamos sempre em alto astral. Agora, agora disso, agora a música é essa mesmo. Zezé de Camargo e Luciano.

dia da fotografia e a gente vai destacar o trabalho do fotógrafo barbacenense Bruno Bontempo, que atualmente vive em São Paulo e atua em grandes campanhas publicitárias de empresas de todo o Brasil.

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0: Está no ar a Voz do Brasil. As notícias do governo federal que movimentaram o país no dia de hoje.
1: Olá, boa noite.
2: Boa noite para você que nos acompanha em todo o país.
1: Quarta-feira, 19 de agosto de 2026.
2: Vamos aos destaques do dia.
1: Segurança pública.
2: Operação

0: Jéssica Gonçalves.
1: O aplicativo oferece trilhas de estudo e simulados completos com questões de provas anteriores. A ferramenta ainda permite fazer a transcrição e a correção automatizada de redações.
2: Hoje, na apresentação da Voz do Brasil, eu, Mariana Jungmann e Luciano Seixas.
0: E acompanhe a gente ao vivo. Acesse radiogov.ebc.com.br ou o canal Gov na sua TV aberta.
2: Em Iperó, no interior de São Paulo,

conduzidos pelas 23 polícias civis que participaram das ações. Isso levou, até esse primeiro momento, à recuperação de mais de 6 mil celulares em todo o território nacional, bem como também mais de 100 prisões. 80 prisões.

0: baixar o aplicativo Celular Seguro ou acessar o site oficial do programa utilizando sua conta gov.br.
1: Quem está se preparando para as provas do Enem, o Exame Nacional do Ensino Médio, conta com uma ferramenta para reforçar os estudos.
0: É o aplicativo MEC Enem, que reúne conteúdos, questões e recursos que ajudam os estudantes a revisar os principais assuntos cobrados na prova.
1: O exame ocorre durante dois domingos seguidos, 8 e 15 de novembro.
2: Estudante do terceiro ano do ensino médio, Maria Clara da Ponte, de 17 anos, sonha em cursar medicina. Na preparação para o Enem, ela encontrou no celular uma ferramenta para reforçar os estudos. Maria Clara usa o aplicativo MEC Enem para resolver questões e identificar os conteúdos em que ainda precisa melhorar.
3: Ele me mostra exatamente os pontos que eu tenho errado e me ajuda a ir evoluindo com as questões. Então, não basta só saber o conteúdo teórico, eu preciso saber aplicar. Então, o aplicativo ele ajuda bastante a, por meio das questões, eu entender onde eu preciso melhorar.

0: recebem orientações sobre como diminuir as desigualdades. Nos casos em que a diferença é mais acentuada, há a possibilidade de multa. Reportagem Luana Karen.
1: O relatório de transparência salarial pode ser preenchido no portal Emprega Brasil. No site Emprega Brasil.

0: Reportagem Edinaldo Júnior.
1: Ela faz bem para o coração, aumenta músculos e ainda diminui o estresse.
2: Estamos falando da bicicleta, que para muitos vai além.

de Mobilidade Urbana, que define regras para o deslocamento nas cidades. E uma das principais diretrizes é a priorização dos meios de transporte

0: realização da Secretaria de Comunicação Social da Presidência da República.
1: Com produção da empresa Brasil de Comunicação.
0: Fique agora com o Minuto do TCU. Em seguida, as notícias do Poder Judiciário e do Congresso Nacional. Boa noite.
1: Boa noite.

Justiça com a implementação do filtro da relevância da questão federal e todas as mudanças regimentais necessárias para a Corte funcionar dentro dessa nova lógica. Segundo Salomão, a qualidade das decisões, a transparência e o acesso dos cidadãos serão preocupações permanentes com o uso da inteligência artificial e das ferramentas tecnológicas a serviço da sociedade.

Prefeitura Eudócia prevê isenção do imposto de importação para o medicamento quando importado por pessoa física para o uso próprio. A reportagem é de Yasmin Rodrigues.

0: apresentadas em audiências públicas. Mourão explicou a opção pelo financiamento do programa por meio da destinação de parcela da arrecadação de loterias federais.
1: A opção de financiar o Facor com parcela

0: mandato como jovens senadores.
1: Os participantes também elegeram a mesa diretora e as meninas foram protagonistas. Pela primeira vez, todos os cargos da mesa serão ocupados por jovens senadoras. Repórter Lana Dias.
2: Os estudantes vencedores do concurso de redação agora passarão a semana no Senado, experimentando o trabalho parlamentar na prática. Na sessão de posse, o senador Paulo Paim, do PT do Rio Grande do Sul, presidente do Conselho do Projeto Jovem Senador, destacou a importância do tema da redação deste ano, democracia nas redes sociais, como construir um debate saudável.

A aprovação desse projeto é uma vitória muito importante para toda a comunidade atípica. Ela faz com que o respeito a essas pessoas esteja presente naquilo que é mais sagrado, que é na educação.

é uma das estratégias mais eficazes e acessíveis para a recuperação ambiental e o enfrentamento da crise climática. As árvores ajudam a preservar nascentes

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0: e o agressor. A medida valeria para casos ocorridos em locais públicos ou privados, inclusive no ambiente digital.
1: O projeto também permite medidas protetivas de urgência, mesmo quando o agressor ainda não

0: apresentou um projeto que transforma em crime o exercício ilegal da profissão de corretor de imóveis. O deputado propõe a detenção de 6 meses a 2 anos e multa para quem atuar sem preencher as condições legais.
1: Segundo Nicoletti, a medida busca combater a atuação de falsos corretores, especialmente em plataformas digitais, e reduzir o risco de golpes.

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1: Então são 8h04, ótima noite para você, obrigado pelo carinho de sempre, o que vai de melhor no mundo da música, tem presença garantida por aqui no ar, mais uma super edição do Top Hits, as melhores na programação campeã da 93 FM, a rádio que é